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uma paz. Tem uma paz que a gente só encontra quando a gente busca lá no fundo do coração. Lá no fundo do coração.

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0: 10 e 3.
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2: 11-3.
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0: 11:17.
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1: Ah, brincadeira de negrão, você sabe qual é.

0: Meia-noite 2.
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amigo, amigo, tem que te levar, cara. Meu, vai me falar o quê, velho? Você vai falar de novo, velho? Falei mil vezes, eu não vou te falar de novo. Você tá de sacanagem. Sai daí.

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2: Uma e 59. 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

0: 3:54.
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2: Já estou aqui, minha gente querida, meus amigos ouvintes. E agora vamos dar início a mais um programa Ligação Nacional. É Edelson Moura.

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2: Vamos em frente. O que passou, passou. Serve de experiência, mas você tem o agora para começar vida nova. Siga avante. Edifique o que pode e deve ser edificado. Mostre as suas capacidades e qualidades. Detenha o pessimismo, a desesperança e tudo faça com

coragem e fé no futuro. Se necessidades imperativas assustam você, supere-as com o seu poder criador, a força da vontade, e proclame o melhor que puder, que é capaz de vencê-las. Preserve, como os atletas que conquistam medalhas, você pode conquistar a medalha da vitória na sua vida.

0: Eita, maravilha, esse programa hoje tá demais, tá bacana. Vamos falar com o nosso ouvinte.
1: Boa tarde, Adelson Moura.
0: Boa tarde.
1: Tudo bem com você e sua família?
0: Tudo ótimo, graças
1: a Deus.
0: Passa
1: pra minha música de Diego Vitor Hugo, Infarto. Um abraço, fica com Deus.
0: Certo,
1: é, pra você passar
0: igualmente
1: na ligação nacional, viu?
0: Certo.
1: Aqui, né, em Badaró, passa às 4 horas da tarde.
0: Ô, Francisco Badaró, um abraço pra todos vocês aí. Obrigado, nosso ouvinte que pediu aí. Diego e Vitor Hugo, Infarto. Eu acho, eu procurei aqui no nosso banco de música. Eu não tenho a música Infarto, né? Eles não mandaram aqui pra gente. Mas eu tenho certeza que se o Franklin Russo encontrar essa música, ele vai tocar pra você. Se não encontrar, ele vai procurar aqui no nosso banco a música de Diego e Vitor Hugo que ele encontrar. Tá bom, Franklin Russo?

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5: 47.
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6: Aqui comigo, Rafael Silva.
7: Que maravilha.
6: Participando do programa Ligação Nacional a semana toda, né? Hoje é o último dia da sua participação. É como diz o ditado.
7: Passou muito rápido.
6: Sextou, né? Sextou.
7: Sextou.
6: Hoje é dia de show também.
7: Hoje é dia de show, exatamente.
6: Tem sempre um show para fazer na sexta-feira.
7: Exato.
6: Show no sábado, show no domingo. É o dia de ganhar um trocado também.
7: É o dia de colocar o leite das crianças em dia, né?
6: É verdade. Você canta muito fora de Brasília ou mais aqui na região?
7: Eu canto mais em Brasília, mas sim, eu tenho feito algumas coisas fora também. Mas mais na região.
6: Fora de Brasília,
7: de 200,
6: Minas, Goiás.
7: Já fiz muito show em Minas, já fiz sim, muito show
6: Goiás.
7: Em Goiás. É, já toquei muito também no Ceará,
6: Bahia.
7: Uhum. É, Piauí.
6: Olha só.
7: Sou rodado, rapaz.
6: É, viajado, né?
7: Como viajado,
6: é. Que legal, né? É, o Nordeste em si precisa lhe conhecer melhor, né? Porque você viaja pouco pra lá, não é muito.
7: Já tem um tempo já que eu não toco
6: falou,
7: no Nordeste. E eu tenho uma ligação
6: falou no
7: muito.
6: Ceará, mas nos outros estados ainda. Você já foi na minha terra, não?
7: É...
6: Sergipe?
7: Sergipe, não conheço Sergipe.
6: Não conhece, né?
7: Não conheço.
6: Vai conhecer a melhor região do Brasil. O melhor estado do Brasil. Aí quem tá me ouvindo, o cearense estiver me ouvindo, vai ficar com ciúme.
7: A região.
6: Pernambucano vai ficar com ciúme.
7: A região Ceara... que criou o Edelson Moura não poderia ser diferente, porque criar um gigante igual o Edelson Moura. Cara, você. Eu sempre falo, Edelson, você é um cara diferenciado.
6: A gente tem que puxar
7: você
6: a sardinha.
7: Muito iluminado,
6: pro nosso lado.
7: Um grande profissional, uma pessoa. É, nota mil. Cara, me orgulho de ser seu amigo.
6: Obrigado.
7: Eu queria
6: Rafael,
7: dizer que
6: obrigado.
7: Passar essa semana aqui com você foi maravilhoso.
6: Uhum.
7: E te agradecer aí pela
6: mostrar
7: pela
6: seu trabalho, a oportunidade, né, que tanta gente gostaria de ter.
7: Exato.
6: Esse programa,
7: agradecer a oportunidade que você sempre me deu de mostrar o meu trabalho, né, tanto na televisão como aqui no rádio.
6: Uhum.
7: E obrigado mesmo de coração, cara. Só tem que pedir a Deus que continue.
6: Antigamente, o rádio, o Brasil tinha 50 milhões de pessoas.
7: Exato.
6: O rádio, era muito importante, tinha sim muitos ouvintes no rádio.
7: Sim.
6: Aí veio televisão, internet, as coisas foram chegando.
7: Lógico.
6: Aí o rádio continuou a mesma coisa, ele não, nem diminuiu e nem cresceu o número de pessoas ouvindo, ele continua a mesma coisa que há 30, 40 anos atrás, porque a população cresce, mas o rádio vai deixando o seu rastro e os seus seguidores. Existem pessoas que elas não sabem dormir sem um radinho ligado, e tem gente que não sabe empurrar o tira-lei sem um radinho ligado, né? Tem o público dele que nunca vai... É, acabar.
7: Não vai. Ah, você mas... fala que o rádio ainda é o meio de comunicação mais importante do
6: sim,
7: do
6: com
7: planeta,
6: certeza.
7: Na verdade, até porque o rádio é o seguinte, você pode fazer as suas atividades,
6: uhum,
7: seja capinando um lote ou qualquer coisa que você estiver fazendo.
6: E ouvindo, né?
7: Você coloca o radinho ali pendurado ali na árvore, você vai estar ouvindo o rádio. Agora, a televisão não, a televisão você
6: tem
7: já tem que
6: parar pra assistir.
7: A internet da mesma forma, uhum, e o rádio não. O rádio, então, eu, na minha opinião, o rádio ainda continua tendo
6: sim,
7: o seu valor e um valor muito alto.
6: Chuva de Paixão, você vai cantar agora, ó.
7: Vou cantar a música dos nossos amigos.
6: E Responsabilidade.
7: Xandó e Piaçu.

0: É, Rafael, chegou o momento da gente despedir. Agradecer pela sua presença. Muito obrigado por ter vindo aqui mostrar o seu trabalho, visitar a Rádio Estúdio Brasil. Quando você visita esse programa, você visita também 400 emissoras. São as emissoras parceiras nossas que retransmitem a gente, né, por todo o país. E pode mandar o seu alô, divulgar seu telefone, as redes sociais também, né? Vamos divulgar. Como é que é lá no Instagram?
1: Edelson, primeiramente agradecer a você pelo convite, pela sua amizade, pela consideração. Dizer que foi um prazer enorme passar essa semana toda no seu programa, no Ligação. Agradecer também ao nosso querido amigo Diego Valadares, estive com ele também, sim, programa, sim, maravilhoso, Mundo Sertanejo.
0: Mundo Sertanejo.
1: E agradecer a todos aqui da Rádio Estúdio Brasil.
0: Uhum.
1: E pedir a Deus que continue te abençoando, que você,
0: amém,
1: continue sendo,
0: amém,
1: esse grande comunicador, essa grande pessoa que você sempre foi. A você, a Zélia, toda a sua família. Muito obrigado pelo carinho que você sempre teve com a minha pessoa. Muito obrigado pelo espelho quebrado, que venha, sim, mais espelhos quebrados por aí.
0: É.
1: Essa música é um grande sucesso da carreira do Rafael Silva, uhum, e que é de sua autoria. Muito, sim, obrigado por tudo que você tem feito por mim e por todos os artistas do Brasil. Você,
0: valeu,
1: é,
0: Rafael,
1: um dos gigantes do rádio.
0: Muito obrigado, muito obrigado. Eu quero também agradecer a presença do Diego Valadares aqui no estúdio, né?
1: Almirante
0: Aboiador, né? Que tá, exato, registrando.
1: Tá registrando o momento aqui, ó.
0: É o nosso paparazzo, tá?
1: Nosso paparazzo.
0: Filmando tudo.
1: Ele
0: não
1: é bobo,
0: né?
1: Não. Esse menino sabe ganhar dinheiro, viu?
0: Sabe, ele sabe.
1: Não estudou,
0: dinheiro,
1: não, mas ó, tem uma mentalidade que eu vou te falar, viu?
0: É verdade.
1: Sabe buscar o din-din.
0: Ô, Almirante, vamos encerrar esse bate-papo aqui com o Rafael, agradecendo também a você, viu?
1: Grande Almirante.
0: Obrigado, de coração. E o Rafael Silva se despede cantando Espelho Quebrado.
1: Autoria de Edelson Moura, o gigante do rádio.
0: Ô, trem.
1: Agora sim, agora vai.

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1: 4:20.
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3: Quem falava assim era o velho guerreiro Chacrinha. Ele dizia assim: Terezinha. Agora o Edelson Moura fala igual: Terezinha.
4: Bom dia, Edelson Moura.
3: Bom dia.
4: Eu sou a Terezinha.
3: Ô, Terezinha.
4: Aqui de Lagoa da Tabera, município de Espinosa.
3: Olha só.
4: Eu sou um ouvinte assíduo do seu programa desde lá do tempo. Hã? Da Rádio Nacional.
3: Que maravilha.
4: E um dia, mexendo aqui no rádio,
3: sim,
4: eu achei você de novo. E daí pra cá não parei mais de ouvir.
3: Coisa boa.
4: Eu quero pedir uma música do Amado Batista, Alucinação.
3: Certo.
4: E a mesma eu ofereço pro meu esposo, meus filhos, meus netos e bisnetos.
3: Sim.
4: E vocês aí.
3: Olha.
4: Da Rádio Nacional.
3: Obrigado.
4: Eu assisto vocês aqui através da Rádio Educadora de Espinosa.
3: Muito.
4: Esse programa é transmitido para a Rádio Educadora.
3: Sim.
4: E aí eu ouço todos os dias o seu programa.
3: Que
4: de vez em quando, dá um alô aqui pra gente, que
3: sim,
4: a gente escuta você aqui todos os dias.
3: Claro.
4: Bom dia, Deus Moura.
3: Valeu.
4: Um abraço para todos vocês aí da Rádio Educadora e toda a sua família.
3: Obrigado, Terezinha. Muito obrigado. Vamos curtir com o Amado Batista, a música que ela gosta, Alucinação.

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1: E agora, a hora do besteirol. Oi, menina.
2: Oi, Edelson.
1: Chegando a hora de comer a fava do Franklin Russo.
2: Ih.
1: E da comadre Simone.
2: Eita, se segura, Frank.
1: Se segura com a fava, meu filho.
3: Demorou, mas tá chegando.
2: Aliás, se segura Simone.
1: Vai ter quiabo?
2: Uai,
1: não, machixe.
2: Vai ter machixe.
1: Quem quer comprar, machixe? Não tem aquela piada na internet? Quem quer machixe? Quer comprar machixe? Eu acho que tem que botar machixe, viu?
2: Eu tô com pena da Simone.
3: Eu acho que ela não tá querendo muito essa visita de vocês.
2: Simone, eu acho que nós duas vamos pra piscina.
1: Não.
2: E Franklin e Adelso vão cozinhar.
1: Eu faço. Ela passa a receita.
2: E tem uma técnica.
1: Eu e ele fizemos churrasco lá outro dia.
2: Quem fez?
1: Eu e ele. E Ed Santana. Tá precisando repetir a dose, isso sim.
2: Vamos lá, né, gente?
1: Então vamos aproveitar aqui.
2: Vamos lá.
1: Aí eu até me perdi. Falou na fava, fiquei perdido. O que mesmo que a gente vai falar? É o besteirol, né?
2: Vamos lá. Se um elevador cai do 10º andar, o que acontece?
1: Ele cai. Se o elevador cai do 10º andar, ele cai. Olha, quebra, se espatifa no chão, mano. Não é?
2: Não, ele faz bum.
1: Meu Deus.
3: Não. Tá pior que quem agora?
1: Tá pior do que os programas jornalísticos da Globo News. Ave Maria, só coisa brava. Meu milímetro, ninguém acredita.
2: Eu perguntei o que acontece.
1: Não, tá pior do que os programas da Globo News. Ninguém acredita. O que é isso?
2: Ai, ai.
1: Tchau, menina.
2: Tchau, gente. Até breve.
1: Meu ouvinte, eu não sei qual é a sua religião, mas seja qual for a religião que você abraçou, a igreja que você frequenta, não importa, o certo é que nós devemos agradecer a Deus por aquilo que nós somos. Devemos nos tratar bem, devemos ampliar a nossa inteligência, a nossa capacidade de amar, a nossa capacidade de bem agir, acreditar no futuro. Devemos acreditar na manutenção saudável da vida. Viver em paz é isso, é cuidar bem de si mesmo, é cuidar bem das pessoas com as quais você convive, sua esposa, seus filhos, seus irmãos, seus pais, seus avós. A vida é isso, gente. Isso é uma obrigação de vida da gente. Obrigação de cuidar de si mesmo e cuidar bem também das pessoas que nos cercam.

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2: Quatro e trinta e três.
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0: E aqui o programa que você ouve é o Ligação Nacional. Já mandou a sua mensagem aqui para o Edelson Moura? Já anotou o nosso WhatsApp?
1: Boa noite, Edelson Moura.
0: Boa noite.
1: Uma música que quem canta é Zefinha Alves, da cidade de Poçanga. Vou cantar uma música para você, muito linda.
0: Ô, Zefinha, obrigado, amiga.
1: Faça um favor de me deixar em paz. Já te amei, não te amo mais.
0: Meu Deus.
1: Agora chega de abusar. 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
1: Olha só, Charles Elp. Fiquei todo arrepiado, rapaz. Que é isso? Canta demais. Obrigado, Zefinha. Gostei, viu?

É agora, galera. É agora que nós vamos trazer para vocês aqui a música top da Hora da Velha Arada. Vamos reviver o nosso passado, vamos recordar. Traga aí, Franklin Russo, a música de hoje pro pessoal ficar à vontade e ouvir sentadinho com o volume alto do rádio.

0: Oh, meus amigos, muito obrigado a todos vocês pela audiência. Obrigado mesmo. Até o nosso novo encontro por aqui, se Deus quiser, quando estaremos com mais um programa Ligação Nacional. Fiquem todos com Deus e até breve.
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1: 4:46.
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9: 4:55.
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É, a minha televisão tem o YouTube, eu pego os seus programas, coloco para tocar, coloco para assistir. Que maravilha, né, gente? Nós já saímos da televisão, mas continuamos nela através dos programas que estão arquivados lá no YouTube. Se você quiser assistir, é só dar uma passadinha por lá. É Delson Moura na TV, é o nosso canal, tá bom? Franklin Russo, Charles Elpe aqui comigo. Vamos dar início a mais um programa do Amado Batista e vamos colocar no ar a nossa primeira música de hoje. Estou sonhando.

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2: É, minha gente. Vamos dando continuidade ao nosso programa Amado Batista, líder de audiência em todo o Brasil. Alô?
3: Bom dia, boa tarde, boa noite, Adelson Moura.
2: Bom dia, boa tarde, boa noite.
3: Adelson Moura.
2: Sim.
3: O Edivaldo aqui do Barreiro.
2: Ô, Edivaldo.
3: Olhem pra mim.
2: É.
3: Reclamando a sua Zé.
2: Certo.
3: Aí, top.
2: É top, é top.
3: Ontem eu estive com o Amado Batista, Adelson Moura, da Jornada do Ministério.
2: Olha só.
3: Falei de você pra ele.
2: Jura?

0: ele me perguntou se eu conhecia, eu falei, conheço.
1: Que bacana. Até
0: eu não conhecia também, sabendo que não conhece.
1: Uhum.
0: Mas foi top, showzaço.
1: Que maravilha.
0: Eu esperando que você tava lá também, mas você não tava.
1: É... verdade. Valeu, meu amigo Edivaldo. Rapaz, eu não estava em Brasília. O Amado Batista veio fazer um grande show aqui no aniversário da cidade. Um show belíssimo, fiquei sabendo, foi um sucesso. Mas estava lá o meu representante, Dorme Sujo. Mandei o Dorme Sujo para lá, mandei a Marina também. Ô, Dorme Sujo, olha, perdoe, gente. É, Charles Help, o rapaz foi que falou. Charles Help foi sem querer, rapaz. Foi sem querer, não fico com raiva, não. Então vamos nós, gente. Reclamando sua ausência.

0: Legal, por aqui nós vamos tapeando, vamos conversando, vamos colocando os nossos ouvintes para falar. Alô?
1: Boa noite, meu amigo Edelson Moura.
0: Boa noite, bom dia.
1: De Paula de Souza, aqui na cidade de Limas Campo.
0: Opa, rapaz.
1: Um maravilhoso programa, maravilhosas músicas também, sou.
0: Certo.
1: Fã.
0: Que bacana.
1: Donato Batista, e sou seu fã também, Edelson Moura.
0: Obrigado, Herbert. Obrigado.
1: É uma pessoa muito importante pra
0: mim. Que legal.
1: É. Desde os anos 80 eu lhe ouvia muito também, né? Antes de 80, dos anos 80, eu ouvi no programa Pergunte o que quiser.
0: Nossa.
1: Na Nacional de Brasília, Pergunte o que quiser, Domingo Nacional, tudo eu ouvia. Você
0: isso.
1: Apresentando o programa Domingo
0: isso
1: Nacional.
0: Isso mesmo.
1: Pergunte o que quiser, Márcio Ferreira.
0: Bom dia, Amazônia.
1: Criança, rapaz, otinho, pichotinho, lhe ouvia.
0: Uhum. Que legal.
1: Na época, nessas épocas, dos anos 70 e.
0: Sei.
1: E 5, por aí assim.
0: 77.
1: Eu vi muito, muito tempo.
0: Que bacana, né, meu amigo?
1: Mas beleza pura. Então tá. A música do Amado Batista, que eu quero que você rode pra mim.
0: Sim.
1: É, Estrada Comprida, oferecendo pra amiga da cidade de Doca, Alcione.
0: Valeu, Herbert. Valeu, muito obrigado, meu amigo. Ouça agora a música que você gosta. Estrada Velha.

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4: 5 e 12.
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6: Você não sabe o que fazer diante de tantos problemas? Há horas em que o tumulto ou as circunstâncias indecifráveis tomam-lhe a mente em perigoso redemoinho. Mas, apesar do aborrecimento a que é levado, considere que para ser uma grande alma, você deve vencer os instantes dolorosos, como o minério que passa pelo calor da fornalha. Faça então com que os momentos de aflição convertam-se em poderosos depuradores dos seus pensamentos. Sejam eles a caldeira fervente de onde saiam as ideias limpas das impurezas. Tenha um bom viver. O problema não é nada se você vê nele um benefício. Esta é a mensagem de hoje do nosso quadro Já Dizia o Velho Deitado. E vamos cantar, Amado Batista, Filho do Sertão.

Minha gente, este aqui é o Edelson Moura apresentando para você o programa do Amado Batista. Aqui tem uma mensagem, Lenilson Francelino. Por favor, Edelson Moura, me envie o número do WhatsApp da Rádio Boa Aventura FM. Eu quero enviar mensagem para o seu programa, que eu sou fã e adoro. Por favor, me envie uma mensagem escrita com o número da rádio. As mensagens para este programa aqui que você ouve, você tá no WhatsApp certo, rapaz. É esse aqui mesmo, tá bom? Já estou aqui lendo a sua mensagem, você colocou certinho, beleza? E vai para você esta próxima música do nosso programa, Quarto de Mansão.

Sempre que vocês puderem, orientem os filhos a não se envolverem com pessoas que não prestam, com pessoas erradas, e também ele próprio não se envolver com coisas erradas. Isso vai fazer uma diferença muito grande na vida do seu filho, porque o que tem de jovem, o que tem de rapaz jovem perdido, presos nas penitenciárias, dá dó. E é importante ensinar para os filhos isso, porque o camarada trocar esta liberdade, esta coisa maravilhosa que é a vida aqui fora, por uma vida dentro de uma penitenciária, não é mole. Tem gente que, não, tô nem aí, ah é, tô nem aí. Quando você pega o chilindró, aí é que você vai ver o sol nascer quadrado. Eita que é duro. Então, meu amigo jovem, você que é um rapazinho, não se envolva com coisas erradas. 24 horas no ar. Cante aí, Amado Batista.

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1: 5:26.

0: Angelina, é você que tá aí, minha amiga? Fala, Angelina.
1: Olá, Adelso Moura.
0: Ô, minha amiga.
1: Angelina de Conilha, Mato Grosso.
0: Tudo legal, Angelina?
1: Gostaria de ouvir uma música de Amado Batista, Não É Segredo Pra Ela.
0: Certo.
1: Ofereço para todos os ouvintes da rádio.
0: Certo.
1: Luísa FM.
0: Muito bem.
1: A rádio da Fabíola e o Adriano Camilo.
0: Certo.
1: Ofereço para todos os amigos aqui da cidade de Conilha e ouvintes.
0: Sim.
1: Pra você também.
0: Obrigado. Obrigado, Angelina. Um abraço para você também. E aqui está, para todos de Conisa, eu ofereço. Eu e o Dorme Sujo, Lambe Sujo. Ah, oh, meu Deus. E o Charles Help oferecer. Oh, cara, para, Charles Help. É que eu me enganei, rapaz. A carapuça tá caindo na sua cabeça, é? Que é isso, moço? Calma aí, rapaz. Então vamos ouvir, Não É Segredo Pra Ela.

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1: Essa próxima música do nosso programa eu quero mandar para Ana Maria. A Ana Maria da cidade de Araçuaí, Minas Gerais, mandou aqui uma mensagem dizendo que está nos ouvindo todos os dias e pediu a música do Amado Batista, Borboleta Azul. É lindíssima essa música. Vamos lá, vamos curtir. Eu, você e todo mundo, não é, minha amiga Maria? Borboleta Azul.

0: Galera, quem mais uma vez dá o ar da graça aqui no nosso programa é a nossa querida amiga Enilza. Fala, Enilza!
1: Boa tarde, Edelson Moura. Boa tarde para sua equipe toda. Aqui é Enilza, aqui de Casa Nova, te ouvindo aqui pela Flor de Calumbi.
0: Boa tarde, bom dia,
1: tudo
0: boa noite.
1: Tudo de bom para você, para a turminha toda. Nós aqui curtindo o Amado Batista a todo vapor. Programa maravilhoso.
0: Obrigado.
1: Seu vozeirão é de encantar. Maravilha.
0: Oi, Enilza.
1: Tudo de bom para você. Passa para nós.
0: Obrigado, minha amiga.
1: Com o Amado Batista, pode chorar.
0: Certo.
1: Eu ofereço pra galerinha toda de Casa Nova que curte o seu programa. Boa tarde, sucesso.
0: Boa tarde, bom dia, boa noite. Sucesso pra você também, Enilza. Então vamos lá. Toca pra ela, Franklin Russo. Lá pra Casa Nova. Pode chorar.

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2: 5:40.

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Vamos lá, mais uma que o Amado Batista vem cantar pra nós. Foi só um sonho.

0: Tem mais uma pessoa querendo falar aqui no programa, querendo pedir música. Deixa eu ouvir. Vamos ouvir que a gente sabe.
1: Ligando aqui para a Rádio Estúdio Brasil para pedir uma música aqui no programa do Amado Batista.
0: Sim.
1: Estrela dos Meus Sonhos.
0: Ah, muito bem.
1: E para todos os ouvintes, para do Mutirão. Estou te ouvindo aqui pela Rádio Paraíso FM de Caxias.
0: Ah, muito legal, muito legal. Muito obrigado. Muito bom receber uma pessoa de Caxias aqui no nosso programa, lá no Estadão do Maranhão. Coisa boa. Vamos tocar pra ele, Franklin Russo. Alô, alô, dorme sujo. Ô, Charles Help. Eu esqueço, rapaz. Charles Help. Vamos nós, tocando aqui Estrela dos Meus Sonhos.

loucura. Tá aqui agora a música da Hora da Velharada. É Delson Moura cantando uma música legal aqui para vocês. Eu sempre trago os sucessos da nossa carreira, mas tem muita música que ficaram lá no meio dos LPs, no meio dos CDs. As pessoas que têm os discos, elas prestaram atenção, e outras que não têm o disco, elas não prestaram atenção nessas músicas. E essa daqui que eu vou tocar agora é uma delas. Uma música que não tocou muito, mas que é uma música legal pra gente ouvir na hora do quebra-galho. Você Me Chama, Edelson Moura.

0: já vou embora. Obrigado, gente, pela audiência. Até o nosso novo encontro, se Deus quiser, por aqui. Você é nosso convidado mais uma vez. Tchau, Brasil!
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1: 5:53.
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0: Comadre, comadre, estamos chegando aqui no Clube do Caipirão, defendendo as tradições culturais de nossa terra com grandes sucessos do nosso cancioneiro. Muita música, alegria pra você, que é o melhor ouvinte do mundo. Vamos que vamos!
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0: A sonoplastia do meu irmão, companheiro Zé Luquinha, assessoria e produção da Dona Juju. Juntos nós vamos reviver um passado tão vivo e presente na história e na memória de cada um de nós amantes da música sertaneja. Com a proteção de Deus, estamos chegando!

0: Clube do Caipirão, despertando você para mais um dia. Opa, que maravilha! Mais uma vez, seja muito bem-vindo, compadre, bem-vinda, compadre, ao nosso Clube do Caipirão, edição especial sempre junto com você. A Juju já foi ajeitar um cafezinho pra nós, o Luquinha tá ali separando mais umas modas, e nós vamos juntos recordando os grandes momentos da nossa música sertaneja, e a moda por aqui não para!
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0: Vamos ouvir com Palmeira e Bia, Couro de Boi.

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1: E tá na hora de tomar aquele cafezão, hein?
2: É verdade.
1: A Juju vem trazendo um cafezão cabeceira pra gente. Aê, Juju, obrigado, hein? Essa aqui é muito pedida na programação.

0: E o nosso programa tem como objetivo preservar a cultura caipira e a nossa música sertaneja raiz. Por isso, nós temos alguns parceiros que gostam do nosso projeto e nos dão o apoio cultural para continuarmos firmes nessa jornada.
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0: E o nosso Clube do Caipirão está no ar desde 2008, defendendo a viola, a cultura, as tradições de nossa terra, sempre mantendo firme o melhor do nosso cancioneiro rural e da música tradicional, trazendo desde as raridades, as pioneiras da nossa canção, até mesmo as músicas mais novas, mas sempre dentro do estilão do sertanejo raiz, tradicional e romântico. 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
0: Já já tem mais moda.
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0: Saúde e bem-estar. 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
0: 6:21.
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0: É o Clube do Caipirão defendendo a viola caipira, as tradições de nossa terra. Bom dia pra você que tá chegando agora, você que já vem com a gente, seja muito bem-vindo. Tem muita moda boa pra gente ouvir.
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0: Agora no jeito, Escolta de Vagalume, Sérgio Reis e Filhos.

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2: Você está muito bem.
1: Um abraço, Lorival.
2: Um abraço, Lourenço.

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2: E convidar você para seguir as nossas redes sociais, Facebook, Instagram, Kawai, TikTok, YouTube, é Caipirão Locutor, beleza? Tem também o do Clube do Caipirão. A gente não é série nem novela, mas segue a gente por lá, beleza? Sempre está postando umas novidades da música sertaneja, algumas curiosidades, vale a pena dar uma conferida nas nossas redes sociais.
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2: Vamos cuidar do nosso meio ambiente.
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2: Valeu, Wilson Sartori, pelas dicas. É isso aí, vamos cuidar do meio em que vivemos, vamos cuidar do nosso meio ambiente.
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2: Toca mais uma, companheiro.

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3: 6h38.
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1: Já estamos de volta com o Clube do Caipirão, maior programa sertanejo raiz do rádio.
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1: Na ponta da agulha, Craveiro e Cravinho e o Franguinho na panela.

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1: Um super sabadão pra você. Bom dia!

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2: Vamos com o Minuto do Caminhão, para você que tá na rodagem, tá no trecho, cruzando as estradas do nosso Brasil.
3: Quando pensamos num Porsche, logo vem à cabeça aqueles carros esportivos velozes e caríssimos. São verdadeiros sonhos com rodas, mas o patriarca da família foi muito além. Ferdinand Porsche projetou o Fusca, fez protótipos de corrida, tanques de guerra e até caminhões. Em 1898, com apenas 23 anos, inventou um veículo elétrico. Dois anos depois, colocou os motores dentro das rodas e ainda lançou um híbrido. Porsche voltou a fazer história em 1912. Uniu todas as experiências anteriores para criar um treminhão híbrido com carretas eletrificadas. O cavalo mecânico tinha um motor de 6 cilindros a gasolina que tocava um gerador. A tração era elétrica, dentro das rodas traseiras. Um cabo levava energia para os motores nas rodas dos implementos. O trator puxava até 10 reboques. Podia rodar em estradas ou ferrovias. Depois desse grande sucesso, Ferdinand Porsche voltou a projetar um caminhão para uso militar em 1942. Não teve sorte, deu tudo errado. Tinha tração 4x4, rodas de aço com 1,5 metro de diâmetro e um motor a gasolina de 4 cilindros e 6 litros. Era muito duro e gastão. Porsche faleceu em 1951, aos 75 anos. Sua família segue firme com os caminhões. Controla as marcas Volkswagen, MAN, Scania e International. Quer saber mais sobre o mundo dos pesados? Aqui todo dia tem novidade para você.
2: São as dicas para os amigos da estrada. Você que tá na boleia do bruto, obrigado pela carona. Lembrando que o Clube do Caipirão é o limite aí do seu rádio.
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0: Muito bem, vamos agora com o Momento Saúde com Edelson Moura.
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2: Ó, nós outra vez aqui defendendo a viola caipira, as tradições de nossa terra aqui no Clube do Caipirão. É só modão.
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2: Vamos ouvir clássica moda de 1969 com Tião Carreiro e Pardinho, Golpe de Mestre.

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1: Aqui só toca modão, grande sucesso, a gente ouviu, ainda tem muita música boa pra gente curtir.
2: Onde é pra vocês tudo?
1: E tá na hora de tomar aquele cafezão cabeceira, adoçado com rapadura que a dona Juju fez pra gente. Um golinho só, Juju. Aí, ó, cafezinho bom demais, vamos dar uma talagada no café pra ouvir modão.
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1: E o presidente da Federação da Agricultura e Pecuária do Estado de São Paulo, a FAESP, o Tirso Meirelles, participou em Brasília do seminário Welcome Agro, no painel que abordava as perspectivas políticas para o setor neste ano. Em sua fala, Tirso Meirelles lembrou que os produtores já amargam perdas há alguns anos, com estreitamento de margens de lucro devido aos juros altos e, entre outras coisas, a falta de infraestrutura para armazenamento da safra, que permitia a venda em épocas onde os preços sejam melhores. Informações do agro é aqui no Clube do Caipirão.
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1: E o nosso programa tem como objetivo preservar a cultura caipira e a nossa música sertaneja raiz. Por isso, nós temos alguns parceiros que gostam do nosso projeto e nos dão o apoio cultural para continuarmos firmes nessa jornada.
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1: Tem muitos sucessos. Uma pausa para o break. Eu vou ali e já volto.
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3: 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O programa Energia do Dia a Dia apresenta Mãos Molhadas.
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7: 724.
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1: Como é bom estar contigo em mais um amanhecer do nosso interior, aqui no Clube do Caipirão, abrindo o baú da música sertaneja.
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1: Agora no jeito, goiano e paranaense, meu recanto, meu paraíso.

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1: Um super sabadão pra você, bom dia!

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0: Vamos recordar mais um sucesso?

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2: E hoje, nas histórias e canções da nossa música sertaneja, vamos conhecer um pouco da história do Antônio Cândido, o Negrinho Parafuso. O Negrinho Parafuso, ele nasceu no distrito de Recreio, no município de Piracicaba, em fevereiro de 1920, e faleceu em dezembro de 1973, também em Piracicaba. O nome Parafuso, segundo ele mesmo, era porque ele deixava os oponentes confusos e virava de roda que nem parafuso. Confuso sem tirar o pé do lugar. Isso confundia os seus oponentes aí na disputa do cururu, ritmo aí de desafio, tipo a embolada nordestina. Ele teve 22 filhos e fez muito sucesso na época, era muito conhecido no meio dos cururuzeiros ali da região de Piracicaba. O Nhô Chico era parceiro do Negrinho Parafuso nas cantorias e tal, e ele escreveu junto com o Tião Carreiro a canção em homenagem ao Negrinho Parafuso. A música foi lançada em 1983 com Tião Carreiro e Pardinho. E esse sucesso a gente recorda agora.

0: Compadre, acorda-se!
1: Acorda-se! Acorda-se! Ah, mais fogo, Zé! Mais chumbo! Mais chumbo quente, Zé!
2: Oh! Ah, sim, eu acordo!
0: E ó, se liga na programação, porque está sendo preparada uma seleção que eu vou falar a verdade, hein? É de arrepiar!
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0: E agora vamos com o Momento Saúde com Edelson Moura.
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0: É o Clube do Caipirão pelo rádio, pela internet. O negócio é defender as tradições de nossa terra com as músicas que marcaram época. Bom dia!
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0: A moda de viola, música do Nhô Chico com Dino Franco e Moura aí gravando a interpretação de Minha Mensagem.

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1: Ótimo sábado, bom dia!

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1: Olá pessoal, quem fala com vocês é o cantor Daniel e eu também estou aqui no Clube do Caipirão. Um grande abraço.
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1: Bem, meus amigos, chegamos ao final de mais uma edição do nosso Clube do Caipirão, agradecendo você pelo carinho da sua companhia, da sua audiência. Fique com Deus, com ele também fluindo. Até mais!
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5: 8 e 4.

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1: 8:05.
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1: Muito bem, estamos chegando com o nosso programaço Mundo Sertanejo. Muita música, muita alegria, muita comunicação no seu rádio a partir de agora. Eu estou muito feliz, eu sou Diego Valadares e nós estamos sempre juntos aqui através do nosso programa Mundo Sertanejo. Todos vocês que estão ligados, sintonizados em nossas rádios parceiras, afiliadas à nossa central de produção, Rádio Estúdio Brasil. Meu abraço a todos vocês, minha gratidão pelo carinho, pela parceria de sucesso. Jorge e Matheus cantam abrindo o programa de hoje. Pode chorar.

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1: Vamos em frente, Mundo Sertanejo está no ar. Ô, meu amigo Geraldo, toda a sua família, todos os nossos amigos da Rádio Laser FM Catalão, Estadão de Goiás, exibindo nosso programa. Vamos lá, um abraço, Geraldo. Vem cá, a todos vocês, meus queridos amigos, vamos ouvir Mundo Sertanejo. Conte pros amigos, conte pros vizinhos. Mundo Sertanejo já está no ar. Adilson do Vale, em Caçapava, Cultura Sertaneja em Caçapava, São Paulo, exibindo nosso programa. Um abraço a todos vocês, muito obrigado. Vamos em frente. Léo Magalhães canta. Oi.
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1: Vamos em frente, Mundo Sertanejo está no ar. Um abraço a todos vocês, queridos amigos aí do Brasil inteiro. O Tito do Gado em Alagoas, exibindo o nosso programa, tocando sucessos do Diego Valadares e sua rádio. Muito obrigado pelo carinho de vocês, viu? Rádio Clube FM Sailândia, 5 horas da manhã, de segunda a sexta, estamos no ar com o nosso programa Mundo Sertanejo. Um abraço, Pedrinho Maranhão, a todos da equipe aí da Rádio Clube FM de Sailândia, Estadão do Maranhão, audiência fantástica. Ô, panificadora Júlia, todos trabalhando e ouvindo Mundo Sertanejo. Muito obrigado, viu? E Andelo Souza, em Rádio Rio Neves FM, em São Raimundo das Mangabeiras, Estadão do Maranhão. Vamos em frente, quem vai cantar bonito agora? Chitãozinho e Chororó. Eu menti.

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6: 827.
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7: Muito bem, Mundo Sertanejo está no ar, estamos de volta. Muito obrigado a todos vocês, queridos amigos do Brasil inteiro. Rádio Alternativa FM, aí de Barra do Corda, onde nosso querido amigo Prefeitinho apresenta o seu programa, também tocando Diego Valadares. A nossa afiliada em Barra do Corda é a Rádio Ritirana FM, Toim, com toda a sua equipe, Rádio Iguaçu Brasil, interior de São Paulo. Ô Barros, muito obrigado a todos vocês, Rádio Iguaçu Brasil, exibindo nosso programa Mundo Sertanejo. Vamos em frente, vamos em frente. Diego e Vitor Hugo cantam Tubarões.

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1: Muito bem, conforme anunciamos ontem que no programa de hoje iremos receber o Van Santos, cantor, compositor da Bahia, Vanderlei Bahia, para o Brasil inteiro. Promessa cumprida, ele chegou aqui com o violão e vai cantar pra gente. O Van Santos, tudo bem, meu irmão? Seja bem-vindo mais uma vez aqui no programa Mundo Sertanejo.
2: Meu amigo Diego Valadares, é um prazer imenso estar aqui novamente no seu programa. Muito obrigado mais uma vez pelo convite, né?
1: Sim.
2: Estamos aí na plataforma também, que eu já divulguei, né? Exatamente. E eu vim aqui também falar um pouco de nova música que eu tenho aí lançado, né? E aí depois eu quero ver se você já coloca ela na sua programação.
1: Muito bem, Van Santos, nós já estamos tocando aí há quase 2 meses, Foi Amor de Carnaval, que é uma música mais dançante. Dá pra ser um refrãozinho dela aí, ao vivo, dá?
2: Dá sim.
1: Vai lá. Ah, Foi Amor de Carnaval, ao vivo, pros nossos ouvintes.
2: Aí. Vamos lá.
1: Vamos lá, ao

0: Olha, aê, parabéns. Van Santos ao vivo no Mundo Sertanejo. Essa música é sucesso, né, Van Santos? Foi Amor de Carnaval. É uma composição sua mesmo?
1: É uma composição do meu trabalho autoral. É, fiz bem na época do carnaval, né?
0: Sim.
1: No momento legal que estava vivendo e aproveitei e fiz a música.
0: Maravilha, Van Santos. Van Santos, você é natural de Vanderlei, Bahia, onde o nosso programa é exibido pela Rádio Vanderlei FM. Um abraço, Helenaldo Oliveira, Dr. Luciano, todos da equipe da Vanderlei FM e, claro, os nossos ouvintes de Vanderlei e região, inclusive sua família, né, meu amigo?
1: Eu queria agradecer primeiramente a Deus, toda a minha família, meus pais lá na Bahia, toda a família. Também, Valadares, eu queria falar mandar um abraço pro Aristeu Pereira, que é um... Aristeu Pereira é um compositor lá baiano, também, sim, né? É um grande amigo de muito tempo e a gente considera muito. É o padrinho da minha irmã, inclusive, né?
0: E lá também tem um outro compositor, amigo meu, é o Leozinho da Rocha.
1: O Leozinho da Rocha, nosso grande amigo Leozinho da Rocha também. Um abraço pra ele. Eu queria agradecer o doutor Luciano, da rádio lá de Vanderlei FM, né?
0: Sim.
1: Também o Helenaldo, locutor.
0: Sim.
1: E toda a galera de Vanderlei que sempre escuta o nosso programa, que sempre tá me ligando, tá mandando mensagem, tá falando que o nosso programa tá sendo exibido lá em Vanderlei, Bahia, né?
0: Com sucesso. Van Santos, é a nova música sua de trabalho, que em breve a gente vai estar trabalhando. Dá pra você dar uma escadinha ali ao vivo?
1: Rapaz, essa música é uma música romântica.
0: Vamos lá.
1: E eu vou mostrar um pouquinho dela aqui pra você ver.
0: Pode cantar. Van Santos ao vivo no Mundo Sertanejo.

0: Aê, Van Santos, é a nova música de trabalho que tá vindo aí, né?
1: Exatamente, Valadares.
0: Van Santos, suas redes sociais pros nossos ouvintes.
1: Olha, vou passar meu WhatsApp pessoal, né? Que é 619-9833-0667. 619-9833-0667.
0: Nas redes sociais?
1: Nas redes sociais, lá no Instagram é vansantos.oficial.
0: Instagram.
1: Van Santos, Van com N, vansantos.oficial. Entra lá, o pessoal vai ter acesso já ao meu Spotify e algumas plataformas que tá lá no link do Instagram.
0: Maravilha, Van Santos. Fica aí que nós vamos ouvir agora Foi Amor de Carnaval. Canta, Van Santos.
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3: 8h39.
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4: Vamos lá, Mundo Sertanejo está no ar. Um abraço a todos vocês radialistas, meus amigos do Brasil inteiro que compõem nossas equipes de rádios, né? Das rádios afiliadas. Muito obrigado a todos vocês, viu? Vamos em frente, vamos em frente. Aqui o sucesso não para. Marília Mendonça canta Infiel. Música.

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1: Muito bem, Mundo Sertanejo, é isso aí. Muita música no seu rádio, muito obrigado a todos pelo carinho de sempre, viu? Ô, Marciano Tolentino, muito obrigado, Super 95 FM em Coromandel, Minas Gerais. Alessandro Mota, DJ locutor da Cidade FM, o Cleverson Covise, Ivanildo Zorgo, o Rodrigo Castro, todos da equipe da Rádio Cidade FM de Juína, Estadão do Mato Grosso, muito obrigado, viu? A todos vocês pelo carinho, pela parceria de sucesso. Paulo Terra canta de São Paulo para o Brasil inteiro.

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1: 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Fernando e Sorocaba cantam Madrid.

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1: Muito bem, Mundo Sertanejo fica por aqui. Um abraço a todos. Muito obrigado pelo carinho de sempre. Muito obrigado pelo carinho, viu? A todos vocês, radialistas, ouvintes do nosso programa pelo Brasil inteiro. Muito obrigado, viu? Arlon Victor canta encerrando o programa de hoje. Sou eu. Um abraço. Tchau, Brasil. Fiquem com Deus.

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0: 8h57.
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0: 956.
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0: 11:31.
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0: 11:41.
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0: 11:56.
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2: Alô, você, tarde de sábado, 9 de maio de 2026. Informação, conteúdo, entretenimento e o principal, Brasileirão pegando fogo, hein? Copa do Mundo batendo nas portas. Hoje vamos contar a história dela, da Holanda, né? Hoje vamos estar falando hoje dela, hoje da Holanda, laranja mecânica, nunca ganhou um Mundial. Tem Champions League, PSG e Arsenal na final. É importante ressaltar nessa final de Champions League. Então tudo isso nessa tarde de sábado, né? E você ouvinte, só fazer a única coisa que eu peço aí, a companhia de vocês, né? Que é elementar, né? Elementar a companhia de vocês ouvintes, vocês que nos prestigia aqui no programa Conexão Esporte. 10 jogos nesse final de semana. E a gente vai estar aqui repercutindo todos eles, né? Aqui com vocês, né? Jogos importantes, jogos que vão fazer parte aí, né? E é que você só vim para a nossa sintonia, que tudo vai ser maravilhoso, tudo vai ser excelente, tudo vai ser exemplarmente histórico, né? É só você vir para a nossa companhia. Então é isso daí, meu elementar ouvinte. É você com certeza fazendo parte dessa emoção e com certeza comigo aí, né? Fazendo parte dessa audiência. 10 jogos que teremos esse final de semana. E a gente não podemos esquecer de Santos e Bragantino, né? O Santos recebe amanhã 6:30 o Bragantino em Bragança Paulista. Muito próximo da zona de rebaixamento. Mas sabendo que é importante fazer um bom resultado, né? Fazer um bom resultado vai ser muito importante para a equipe da Baixada, né? O Santos. Então é isso daí, galera. É isso aí, é você vindo para a nossa sintonia. Venha. Que vai ser muito importante. Santos diante do Bragantino. É o duelo, né? O time do Santos vai ter aí diante da equipe do Bragantino. Então a equipe

que vai ter esse grande confronto, no qual se espera vencer, espera um resultado positivo. Espera-se um resultado positivo da equipe do Santos, né? Na Série A. A equipe do Santos tem esse desafio, né? Então a equipe precisa fazer um resultado positivo. A proximidade da zona é incômoda, né? Que a equipe do Santos tem. O Santos está em 16º com 15 pontos, né? Ele perdendo, até com o empate, o Corinthians pode ultrapassar ele. O Bragantino está em 7º com 20 pontos. Uma vitória é 23 pontos. Uma vitória para o time de Bragança é 23 pontos. É alcançar a ECAP, Bahia, né? Considerando que o Atlético Paranaense joga fora, o Bahia tem jogo difícil com o Cruzeiro hoje. Então é um jogo com muitos componentes importantes. Então é isso daí, é só vir para a nossa companhia. Então é... uma equipe muito competitiva, uma equipe com muito potencial e que está aí tentando aí se estabelecer. Com certeza para essa competição, né? Porque o que se espera é isso daí, né? A equipe do Santos diante do Bragantino, ou a equipe do Cuca, né? Que vem do empate contra o Recoleta, né? Com o inexpressivo Recoleta, agora tem que tentar vencer o time do Bragantino, né? Tentar vencer o time do Bragantino de todas as formas possíveis.

Esse é o Santos, né? Tentando aí vencer o time de Bragança Paulista. É isso aí, é o programa Conexão Esporte, é o programa Conexão Esporte. O programa Conexão Esporte vem com tudo. O Remo pega o Palmeiras, né? O Remo pega o Palmeiras. Aí a... é aquele tipo de duelo que a equipe do Remo vai enfrentar uma das melhores equipes do Brasil, né? No Pará. E tentando aí a vitória, tentando enfrentando o líder do campeonato, né? Enfrentando um líder do campeonato. Uma vitória pro Remo, o que que vai simbolizar? O Palmeiras é uma confirmação da liderança, né? O Remo seria 14 pontos, não sairia da zona, mas subiria casas, hein? Subiria casas. Então é muito importante um resultado positivo. É muito importante um resultado positivo. Que o Palmeiras venceu o Remo, né? Vai ser muito importante o Palmeiras ter um bom resultado diante da equipe do Pará, né? Com certeza. A equipe do Remo tem todas as suas qualidades, qualidades que não são poucas, né? Qualidades que não são poucas.

Com certeza a equipe tentando aí sair vitoriosa, a equipe do Palmeiras, diante do Remo. O Sport Clube Corinthians Paulista enfrenta o São Paulo.

O Sport Clube Corinthians Paulista enfrenta o São Paulo. Do Fujão, o Quilão Popular Carlos Eduardo, que é uma vergonha, né? O que o senhor Carlos Eduardo, que não tem personalidade, que é torcedor modinha, né? O senhor de Carlos Eduardo. O Corinthians do Diniz vai enfrentar o São Paulo. O retrospecto do Corinthians diante do São Paulo não tem sido dos mais positivos, né? Corinthians recentemente diante do São Paulo. Tá mais do que na hora do Sport Clube Corinthians Paulista fazer um jogo grande, né, diante do São Paulo. E tentar aí, né, uma vitória, tentar aí se sagrar vitorioso, é o que se espera do Corinthians, né? Diante do São Paulo amanhã, né? 6:30 PM na Amazon Prime Video, né? Corinthians enfrentando São Paulo.

É um jogo com muita equivalência, esse jogo do Corinthians diante do São Paulo. O time treinado pelo Diniz está classificado na Libertadores, mas agora no Brasileirão tem que sair dessa zona incômoda, né? De rebaixamento, né? Tem que sair dessa zona incômoda. Que não é pouca coisa.

Então é isso daí, né? O Sport Clube Corinthians Paulista, né, tem esse desafio. Temos aí o desafio do Vasco diante do Atlético Paranaense. O Vasco pega o Atlético Paranaense. Tentando a vitória, né? Tentando aí pontos importantes diante do Furacão, né? O Vasco tem esse desafio diante do Furacão, do Atlético Paranaense. É, com certeza, naquela situação de tentar a vitória, de tentar um resgate da vitória. O time treinado pelo Vanderlei Luxemburgo, que vem de vitória em cima do todo poderoso Audax italiano, né? Vitória de virada, vitória que deu para o Vasco da Gama uma certa tranquilidade. É isso daí. E aí a gente canta: vamos todos cantar de coração, a cruz de Malta é meu pendão. Então aí é o Vasco da Gama, o gigante da colina, do fujão Dandinho, que não participou mais do programa, né? Ele é o meu compadre, mas não participou mais. E o Vasco enfrenta o Atlético, recebe o Atlético Paranaense amanhã na tela da Record, 8h30 da noite, hein? Na tela da Record, na tela da Cazé TV, Vasco e Atlético Paranaense. Então é um grande duelo. Duelo revestido de muita importância, esse do Vasco com o Atlético Paranaense, né?

com certeza a equipe do Vasco vai, de todas as formas, né, tentar aí uma vitória diante do Atlético Paranaense, que pode, vai dar uma tranquilidade, né, pro Vasco muito grande, né, uma tranquilidade muito grande para o Vasco, o gigante da colina histórica.

place B. Vamos ter Mirassol e Chapecoense, né? O Mirassol recebe a Chape, né? Jogo amanhã 6:30. O Mirassol terá esse duelo diante da Chapecoense, né? O Mirassol ganhando vai para 15, a Chape é a última colocada. Uma vitória não alivia, entre aspas, né? Só acho que nem passar do Remo não passa. O Mirassol se igualaria, caso uma derrota do Corinthians e do Santos, igualaria as equipes, né? O Mirassol, né, que está em plena ascensão, está com 9 pontos na Libertadores. Então teve toda essa situação do do Reinaldo, né, que foi emocionante. Então é isso aí, né? Esse é o time do Mirassol, né? Esse é o time do Mirassol. Com certeza uma equipe que tenta de todas as formas se estabelecer na competição. E fazer o Guanais, né? Dar todas essas condições para o clube, né? O Guanais, ele

o análise tem esses desafios aí, né? Então é um grande duelo Mirassol e Chape. O Mirassol diante da Chape vai ser um grande desafio. O Curitiba joga hoje com o Internacional 4 horas da tarde. O Curitiba tem esse desafio diante do Inter, né? O Curitiba do simplesmente da Renata Fã, né? Ela é linda, ela é maravilhosa. Então, o Curitiba enfrenta, recebe o Internacional 4 horas da tarde. Então, com esse desafio aí. Com certeza, muitos torcendo pro Curitiba, né? Porque na atual conjectura aí, tem 17 o Inter, né? Dependendo de uma combinação de resultado, o Inter entra na zona de rebaixamento. Então, bom mesmo pro Inter é conseguir um resultado positivo.

Então, isso para o Inter vai ser muito importante, o resultado positivo, né? Vai fazer toda uma diferença, né? Grêmio e Flamengo, né? Temos esse duelo. Amanhã, 19h30. O Grêmio enfrenta o Flamengo. O Flamengo enfrenta o Grêmio Porto Alegrense com o objetivo aí da vitória, né? Com o objetivo aí de sair vitorioso, com o objetivo de se estabelecer. Esse é o time do o mais querido do Brasil, né? Ô, Augusto, é vivo, Augusto? Não, fala pro ouvinte aí que você tá vivo aí. Ah, você brinca muito com o sentimento das pessoas, sabia, Augusto? Você é muito insensível. O público te ama. O público te ama, né? Eu tenho um compadre que sumiu também na Braquiara, né? Eu tenho que ter uma conversa particular com esse compadre. Mas qualquer hora... Eu que batizei a Manuele. E o Flamengo, que não teve jogo contra o Medellín... quinta-feira, eu realmente não estava sabendo. O senhor, celular foi feito para usar, tá? Explicar pro senhor, celular uso e coisa. Aí vai enfrentar o Grêmio em Porto Alegre amanhã 19h30. Amanhã 19h30. O Leonardo Jardim é criticado em algumas questões, né? Ele, por exemplo, o empate com o Vasco. Mas você tem críticas ao Leonardo Jardim? Gutierrez.

0: Então é isso aí, um pequeno problema técnico, né? Problemas que acontecem com todo mundo. Grêmio e Flamengo amanhã 7h30, né? Então, estávamos falando, Leonardo Jardim. Tá, é, deu um probleminha aí, Augusto, sabe? Um problema de conexão. É, a gente parou no Leonardo Jardim. Você tem alguma crítica ao Leonardo Jardim? Mas você não acha o empate com o Vasco, assim, as críticas vieram do empate com o Vasco. Você pegar hoje a diferença do time do Flamengo pro time do Vasco, foi um jogo de trocação. Você não acha que o Flamengo tinha que ter dominado o jogo? Você com Felipe Luiz ganhou de 6-1, por exemplo. E Alessandro mesmo comemorou o empate. O que você tem a falar sobre isso? O que você tem a falar de Alexandro Boi Cansado? Tem uns caras do Flamengo que caiu muito de rendimento, né, Augusto? Léo Ortiz mesmo é um exemplo disso. Léo Ortiz não é o mesmo de 2025, não. Aí tem o Alexandro. Engraçado, teve uns caras que caiu e outros melhoraram, como Samuel Lino, aquele menino também que é ruim para finalizar, mas pelo menos tá dando assistência, tá chegando mais na área, o Plata. Então teve uns que deu uma melhorada, mas tem uns que caiu, né? Principalmente no setor da defesa, né? Sua voz está longe do aparelho, Augusto. Tem que falar mais perto.
1: Sim. Léo Ortiz caiu 100% no rendimento do Léo Ortiz. Léo Ortiz deu uma caída, né, de nível. E outra coisa também, para mim, o melhor jogador do Flamengo tem se chama Prata, mas Prata hoje, para mim, o melhor jogador do Flamengo tem se chama Prata.
0: Eu acho o Pedro. Eu acho, Pedro. E se Ancelotti não levar Pedro para a Copa, vai ser, mostra que é muita babação de ovo e é muita maracutaia naquela CBF, hein? Porque o que que Pedro tá jogando? Não levar Pedro, levar Neymar, aí pode parar, hein? Sem nenhum clubismo, você sabe, tanto que eu tenho antipatia do Flamengo, mas só que a gente tem que ser realista. A gente não pode enganar o público. Pedro tá jogando demais. E a gente não tem um centroavante no Brasil hoje, a característica de Pedro tem. Mas por que? O que leva você a crer que Pedro não vai ser? Sendo que a gente não tem nenhum centroavante assim absoluto. Ryan hoje mesmo fez gol no Bonner, mal na Premier League. Fez gol.
1: Eu tô acompanhando aqui.
0: Foi, na casa do Fula. É, fez gol. É, tem João Pedro também do Chelsea. É, que tem jogado bem. É. Então, para essa posição aí dele aí, é, e ainda tem Rafinha, tem o Matheus Cunha. Para Neymar aí, é igual eu tô falando, é muita babação de ovo, é muita passação de pano, é muita forçação para que for levar ele, porque aí os outros que trabalhou esse tempo todinho não vai aí leva ele. E do seu time, do Flamengo, quem você acha que vai?
1: Não, ali do Flamengo, ali pra mim não era nenhum.
0: Mas Danilo vai, hein? Danilo vai.
1: Danilo vai, sim.
0: Que Ancelotti gosta dele.
1: Mas pra mim não vai saber nenhum.
0: Danilo vai, Paquetá. Se tiver bem, é perigoso ir. É um dos.
1: Tem um outro que eu ia falar, mas que defende dele, era Paquetá também. Paquetá também você tava jogando bem no Flamengo um pouco, ele machuca, né? Aí fica fora de uns 3-4 jogos, pra ficar fora dos 3-4 jogos.
0: O que?
1: Tá bem. Eu também tenho condição de jogar nas eleições.
0: É, o que prejudicou o Paquetá foi essas lesões aí. A convocação é dia 18. Hoje é 9. Falta 9 dias pra convocação. Faltam 9 dias exatos para a convocação. Se é essa segunda que vem agora ou na outra. Aí vai ter que voltar, né? Porque ele não vai ele vai fazer algum jogo pelo Flamengo antes da convocação, Lucas Paquetá. Não, mas da Libertadores é depois da convocação.
1: Copa do Brasil
0: contra o Vitória. O jogo da Libertadores contra o Estudiantes é depois da convocação. É dia 20 o jogo da contra o Estudiantes, já passou a convocação. Aí. E o jogo contra o Grêmio amanhã, você acha o quê? Que o Flamengo tem condição de ganhar em Porto Alegre? Você acha que o Flamengo tem condição de ganhar em Porto Alegre do Grêmio?
1: 3-0 amanhã, fora dos ameaças.
0: Você é um brincalhão, né? Você é um cara que tá.
1: Sabe, tudo bem, não vem pra aquilo ali. Nosso plano é pensar como o Grêmio tá aquilo ali. Não quer ganhar
0: É o Carlos Vinícius, tem feito gol a... Não, e o time do Grêmio. E o time do Grêmio tá sendo criticado demais da conta, aquele técnico, hein? Agora eu fico pensando como que os caras vão criticar técnico sendo que não tem elenco. O cara é bom, mas ele não tem, vai fazer milagre. A posição do Grêmio é a seguinte, ó, Gu. Ele tá com 17 pontos. O Grêmio pode entrar na zona de rebaixamento dessa rodada, dependendo dos resultados, que os times que estão lá embaixo for bem, ele pode entrar na zona, o Grêmio.
1: Com certeza.
0: Então esse...
1: Eu tô falando assim, mano.

0: É, um negócio, Gu, que eu vou falar uma coisa para você. Até a Copa do Mundo, o que que vai ter de jogo? Até porque a gente que, até eu que trabalho em futebol, tem hora que até eu para assistir jogos assim, tem hora que não dá para acompanhar tudo, porque o que que tá tendo de jogo? Esse negócio de três competição. Então, o que que acontece? Os caras, três competição, que eu sempre falo, três competição sente. Até time que tem elenco sente. Três competição, até time que tem elenco. Você tira porque pelo Flamengo empatou com. É, eu falei brincando com você, mas é sério, empatou com o Estudiantes, né? Foi aquele dia, né? Então, assim, tem hora que sente. Então, o problema é que vai ter, tem muito time aí, Corinthians, Santos, o próprio Grêmio. São Paulo, não fica pensando São Paulino que vai ser campeão brasileiro e cobrando Roger, não. Que o que é que tá. Outra coisa que eu quero aqui falar aqui, que eu. Aproveitando alguns que tá. O que é que tá fazendo com o Roger é uma sacanagem, é racismo aquilo, ó. Aquilo é racismo. Porque Roger não é obrigado com um elenco ruim ser campeão brasileiro com um time daquele, não. Ficar cobrando o cara, todo jogo ficar vaiando o cara. Aquilo é uma palhaçada, que fosse um técnico branco da minha cor, eu queria ver que eles estivessem fazendo isso. Eu quero. Eu tô certo ou tô errado, Augusto?
1: Com certeza, Marcelo, você tá falando a realidade.
0: É sacanagem, Augusto. Todo jogo vaiando o cara, rapaz. Olha os números de Roger. Pode pegar os números de Roger lá, que se os números de Roger for ruim, eu largo esse programa, que eu largo fazer esse programa aqui. Se o zoom de Roger for ruim, o cara tem mais de 60% de aproveitamento, rapaz. O cara tá bem na Sul-Americana, é líder da Sul-Americana, do grupo dele. O cara tá em. É o quê? Quarto lugar no brasileiro? É quarto ou é quinto? Eu acho que é quarto, né? Acho que é quarto. É quarto com 24 pontos. Sacanagem, moço. Será que o São Paulino acha que vai ser campeão brasileiro? Gu, você. Não. Tem que agradecer. O time do São Paulo, o elenco do São Paulo não é bom, não. Aí todo jogo fica vaiando, Roger. Você falou uma coisa certinha, eu pedia pra sair, ué. Ué, eu tô num time, eu tô ganhando. Os caras tá me vaiando. Ué, vaza fora. Ué, arruma um melhor do que eu, ué. Agora sim, agora eu pergunto pra você, que ele fosse branco, ele tinha essa cobrança? É racismo, é racismo. Se ele fosse branco, se ele tivesse minha cor, a gente tem que ter coragem de falar as coisas, gente. É racismo. Eu tenho muito amigo negro, tem Augusto, tem Quilão. Tem muita amiga aí, Quilão é amigo da onça, né? Ele é quando São Paulo ganha, ele aparece, né? É um bocado de coisa, né? São Paulo difícil é quando perde. Aí ele fala que Rafael é melhor do que Neuer. Ele aparece com um bocado de coisa. Um homem desse tem que ser preso. Ele tem que ser preso, Augusto. Aí como que fica numa situação dessa? O Leonardo Jardim, ele foi cobrado. Tem hora que eu fico aqui pensando que a falta de tranquilidade que o treinador tem aqui no Brasil é complicado, gente. É três competição. Você pega o Flamengo, e o Flamengo é vice-líder. Você pegar os números aí do Flamengo, aí o Flamengo tem bons números. E ganhando esses pontos contra o Medellín, praticamente liquida a classificação. Porque vai para 10. Aí vai ter dois jogos em casa, porque que a Conmebol decretar, igual foi no ano passado com Fortaleza e Colo-Colo, os pontos pro Flamengo, ele vai ficar lutando pela classificação geral, né?
1: Com certeza.
0: Que hoje é do Corinthians e do Rivaldade. Não, eu...
1: O Flamengo tem Copa do Brasil, Libertadores e Brasileiro junto. Tem como remarcar mais esse jogo aí, ué?
0: Não tem não, tem calendário pra isso não. Você tá certo, você tá certo.
1: Não, tem como remarcar. Mas é que eu disse, a equipe do Flamengo, não foi o Flamengo que aprontou lá. Foi a equipe do Independente Medellín, os torcedores que acabou com a partida, né não?
0: Eu falei isso com flamenguista, você tem toda a razão, porque não tem data para isso, porque eles estão aí acelerando tudinho aí, a Libertadores vai acabar a primeira fase antes da Copa do Mundo. Dia 27, dia 28 acaba a primeira fase.
1: Você vê, mas que aí nós temos julgamentos. Você vê que essa vaga nunca foi remarcada, só pra ver. Tanto que tá difícil o calendário, entendeu? Nunca foi. Nunca decidiu a data pra mim jogar contra o Mirassol, esse jogo a menos. Então tá puxado o calendário sul-americano que é puxado. Pra remarcar esse jogo aí é meio difícil.
0: Não, esse jogo aí esquece, Augusto. É só depois da Copa que vai marcar. Isso aí não marca agora, não. Porque os campeonatos paralisam no começo de junho, né? A última rodada do Brasileiro acho que é no dia 30, 31, né? Parece que a última rodada antes da Copa, se eu não me engano, é dia 30 e dia 31. Vai ser na época da Champions, da final. Não é assim que vai ser? Pois é, não, mas se olhar a tabela do Brasileirão, tá assim, dia 30, 31. E tá a definir, aí depois volta em julho. Que volta, você pode olhar a tabela lá. Então, assim, aí vai ter um mês e meio pra treinar. Aí eu quero ver desculpa de treinador. Rapaz, mas eu tô curioso depois dessa Copa do Mundo, eu quero ver só desculpa de treinador. Seu Renato Gaúcho mesmo é mestre nisso. Porque ele foi punido na Conmebol. Eu sabia que ia dar. Aí os caras ficam fazendo gozação, né? Os vascaínos aí, alguns eu falei. Renato tinha que ter viajado com o elenco. Por mais que é jogo do Sul-Americano. Ah, não, mas Renato é... não precisa. Teve um vascaíno que zoou. Ah, Renato tá treinando o time. Eu falei. Vai dar problema. Quem entende de jogo, quem tem a manha das coisas, sabe, né, Uso? Aí, engraçado, Sul-Americana não vale nada. Quando chega em quarta, semifinal, o time fica doidinho pra ganhar. Eu fico pensando, é isso. Mas é também não pode, numa parte eu não tirar a razão de Renato não, Hugo. ser de deixar o Brasileirão de lado, um campeonato difícil igual o Corinthians tá aí sofrendo aí, porque o aquele, ó, Dorival, os caras, eu ainda falei, gente, vocês estão insistindo com o Dorival, os caras tá querendo derrubar Dorival, ele é um ótimo treinador, o melhor treinador que tem no Brasil, mas jogador é, cara, é traíra, você joga bola, você sabe disso, né? Aí os caras insistiu com 9 jogos com ele lá, perdeu aqueles pontos que perdeu lá com o Dorival, tá fazendo falta agora, né? Então, Campeonato Brasileiro é difícil, Augusto. Campeonato Brasileiro é difícil. Você também, você tem que pensar na Sul-Americana, mas não pode deixar Brasileirão. O único time que tá fazendo isso bem é o São Paulo. Mas aí Roger Machado não vale nada. Roger Machado, ele não tá prestando pra nada. Pra torcida do Flamengo, do São Paulo, quer dizer, o pior ser humano que tem é Roger Machado. Eu acho que o Bragantino também ganhou de 6-0, não foi? De um time aí lá da Bolívia, não foi?
1: Foi,
0: ganhou de 6-0. Eu já falo pra você aqui, ó. Quem vai ganhar essa Libertadores Sul-Americana, pode anotar aí no seu papelzinho aí, vai ser o River Plate, pra mim. Porque o River Plate tá bem no campeonato argentino, mudou de treinador, é líder do seu grupo. É líder do grupo seu lá na Sul-Americana. E o River e o Boca tá bem no argentino, né?
1: Verdade.
0: Tanto, tá, eles estão bem, então? Estão bem classificados, então?
1: Não.
0: O Boca... É o Boca que tá meio atrapalhado na Libertadores. Teve esse último jogo agora que teve 2 expulsão. Aí perdeu um jogo pro Barcelona, mas vai jogar em casa com... Então quem vai ganhar é o River, na minha opinião, a Sul-Americana. O Racing tá mal na Sul-Americana, o River tá bem. Eu acredito muito no River. Eu não acredito em time brasileiro pra ganhar, não. E assim... É, qual formação que você entraria? Você entraria com... simplesmente com... O uruguaio, né? Qual o nome dele? O uruguaio que joga no meio de campo?
1: De La Cruz.
0: Ou você jogaria... Mudaria o meio de campo? Podendo jogar até com o Luiz Araújo ali por trás.
1: Não, pra mim no lugar ali de Arrascaeta, então, pra mim tá tendo substituição. Pra mim eu entrar com Saúl.
0: Com Saúl?
1: É, eu entrar com Saúl, mano. Ele tem uma visão boa de jogo, né? Tem um passe bom, né? Eu entrar com Saúl. No lugar de Arrascaeta, então, eu entrar com Saúl. Porque Carrascal não pode. Acho que Carrascal, não sei se já acabou a punição dele.
0: Eu tenho duas dúvidas, Carrascal e Mateuzinho. Eu não sei que Mateuzinho também pode jogar nessa. Eu tenho que pesquisar isso aí direito. Tem essas dúvidas aí. É porque agora a CBF agora resolveu punir, né? Agora você não pode dar entrevista. Agora tá difícil. Você tem que andar com esparadrapo na boca. Agora tá. O STJD tá aparecendo aí. Antes da Copa aí, eles tá. Eles estão aparecendo bastante. Engraçado, né? Algumas coisas, né, que eles poderiam coibir, não coíbe, né, de forma nenhuma, né? O Flamengo tem que marcar um pouco o Arthur, né? Porque que é o que cria lá no meio de campo do Grêmio, do Grêmio. É ele. E eu não sei também que ele vai ficar muito tempo. É outro também que anda criticando o técnico. Ganhou agora um joguinho agora na última rodada da Sul-Americana. É também é outro que acha que tem um super time, né? Que é o time do Grêmio. Lá no Grêmio parece que quem dá bem lá no Grêmio só o Renato Gaúcho mesmo, né?
1: Pressão, né? Essa pressão, né? O Mas sabe, tem que olhar o elenco. O elenco é limitado, a idade limpa dos treinadores.
0: Atualizando aí, Gu, antes de terminar essa passação, Bonner mal tá ganhando Fula 1-0. É gol de Ryan, né? Mas os Neymazete tá com esperança de Neymar aí. O United continua e terminou, né, o jogo, né, com o Sunderland, né? Ficou 0-0, né? Já concluído já terminou já. E o Wolverhampton do... O ex-time do Arias perdeu 3-0 do Brighton. Perdeu de 3-0. O City joga 1-6. E a classificação da Premier League fica assim agora, com esses seguintes jogos aí, né? É, o Liverpool, que empatou em casa com o Chelsea. Esse time do Liverpool é ruim. Nossa, pensa num time que eu vou te contar. E fala-se que Alisson deve sair do time, né? Diz que tem proposta da Juventus, né? Tá o seguinte, ó. O Bournemouth foi para 55 com essa vitória. É o Arsenal 76 e o City 71. O City ganhasse fica 2 pontos. O Bournemouth não tá impossível beliscar uma vaga aí pra Champions, não, hein, Gu? Porque ele está a 4 pontos do Liverpool. Ele está a 4 pontos do Liverpool. O Liverpool vai pegar o Aston Villa. Um dos dois se mata. E os próximos jogos do... Duas rodadas. Mas tem chance de classificar ainda. Por causa que o... Ele não depende só de si. Mas o problema dele é que ele vai pegar o City na penúltima rodada e vai fechar na última rodada contra o Nottingham Forest, né? Que é esse time aí que alguns ficam puxando o saco, é, só porque Vitor Pereira tá lá. Você gosta de uma sogra, né, alguns? Nunca vi desse jeito. Quando fala de sogra, alguns se comovem. É, e é isso daí, né? A gente agradece a participação de Gutierrez, né? E que foi muito bom. Valeu aí, tá, Guti?
1: Ok, mas fica com Deus aí. Pra você todos com conexão, os pontos, todos os ouvintes.
0: Fica com Deus também. Vamos agora para um intervalo comercial.
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Ó, bloco final do programa, para falarmos aqui do Botafogo que vai enfrentar o Galo, né? Amanhã a Globo transmite, né? Atlético Mineiro e Botafogo. O Botafogo aí tentando uma vitória diante do Atlético das Minas Gerais. Então, jogo muito importante, jogo que vai acontecer amanhã, né? Atlético Mineiro e Botafogo. O Fluminense pega o Liverpool, né? O Fluminense pega o Vitória, perdão. O Fluminense pega o Vitória hoje.

galera, grande desafio do Flusão. E a Copa do Mundo tá chegando, né? Hoje é dia 9. Está faltando 30 e poucos dias, né? 32 dias, né, para o início da Copa do Mundo. Ela dia 11 de junho começa, né? E a gente tem Champions League, né? Nessa semana decidiu, né, a final, né? PSG e Arsenal vão decidir a final. Hoje eu vou contar a história simplesmente da Holanda, hein? A história hoje é da Holanda, vice-campeã duas vezes da Copa do Mundo. A Holanda conta com jogadores como Xavi, Simons, De Jong, né, do Barcelona, Gakpo do Liverpool, Van Dijk do Liverpool. A seleção holandesa vem para essa Copa do Mundo simplesmente com o objetivo de fazer um bom mundial, né, e se sagrar vitorioso, né, a seleção holandesa. Ela que vem, a seleção da Holanda, que vem no grupo F, hein? Passar aqui a programação para vocês de como vai ser a Holanda na Copa do Mundo. A laranja mecânica. A Holanda vem para essa Copa do Mundo com objetivos, né, importantes, né? Como caiu num grupo que tem Japão, Suécia e Tunísia. E os jogos da Holanda serão os seguintes, hein? Os jogos da Holanda serão os seguintes na Copa do Mundo da FIFA. No grupo F, e ele vai estrear diante do Japão num domingo, 5 horas da tarde, em Dallas. 5 horas da tarde, né? Aí, para quem pode se programar, né, o horário não é dos mais ruins, não, né? Até bom. Depois pega a Suécia em Houston, né? Vai jogar em Houston no dia 20, hein? Um sábado, né? Porque dia 14 em Dallas, um domingo, depois joga no dia 20 contra a Suécia e Houston, 2 horas da tarde, a hora que termina o programa. E fecha no dia 25 contra a seleção da Tunísia, em Kansas City. Contra a Tunísia, 8 horas da noite, né? Aí vai ser 2 e 8 horas da noite os jogos da Holanda, né? A Holanda chega para essa Copa do Mundo semifinalista da Eurocopa e chegou nas quartas de finais na Copa do Catar, sendo eliminado pela Argentina nos pênaltis, tentando o título inédito, e conta também com o astro que joga no Corinthians, Memphis Depay. O programa vai ficando por aqui. Eu quero aqui fazer uma homenagem para minha mãe. Feliz Dia das Mães. Falar que eu amo ela muito, né? E que meio nervosa, mas a gente sabe que eu amo ela demais da conta e quero que Deus dê muitos anos de vida, saúde e felicidade para ela, e que amanhã é o dia dela, né? Felicidade. Te amo muito, tá, mãe? E quero cada dia se tornar um filho melhor ainda para a senhora. Sei que eu dou pouco trabalho, né? Mas que Deus possa abençoar a vida da senhora. O programa vai ficando por aqui. Agora vai chegando o programa Palavra da Verdade, programa Evangelho.

0: 1:06. 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

Está no ar o programa Palavra da Verdade, né? Desse sábado que antecede o Dia das Mães, né? É 1h18.

banda e a canção é Isadora Pompeu, Seja Forte, 1:19.

seu final, né? Lindas canções aí, né? Deus de Abraão, Além da Medicina, Jesse Rufino, né? Depois vou estar aqui trazendo uma breve palavra para vocês.

palavra de Deus para a sua vida nessa tarde de sábado. Agora 1h53, você na comodidade do seu lar, nesse 9 de maio. É assim: ainda que eu falasse a língua dos homens e dos anjos e não tivesse caridade, que é amor, seria como metal que soa e como sino que tine, e ainda que tivesse o dom de profecia e conhecesse. O amor, ele é essencial na vida do cristão. Sem amor, a nossa vida, ela simplesmente é inútil para com Deus, porque o amor, ele é essencial na nossa vida, porque o amor que faz suportar as provas, as lutas, as adversidades, é o amor. O amor por Deus, o amor pelos irmãos, entendeu? Porque hoje falta demais amor pelo próximo. O egoísmo, o narcisismo, a arrogância tem dominado, predominado nos dias atuais. Hoje as pessoas só pensam em si próprias. E hoje, na véspera de um dia tão importante que é o Dia das Mães, O que eu tenho para falar para você? Que você possa entender uma coisa. Que você possa entender um algo muito importante nas nossas vidas. Que você tem que amar. Que sua vida tem que ser pautada pelo amor. Porque não fica insignificante você levar uma vida sem amor. Você não amar o próximo, você não ter amor ao próximo, a sua vida fica sem sentido. É necessário amar. É necessário amar. O amor é que te aproxima de Deus. É o amor. É o maior dom que você possa ter. É o amor. Nenhum dom é maior do que o amor. Nenhum dom é maior do que o amor. O amor, ele é essencial na vida cristã. É o amor. E que você possa entender o tamanho do amor de Deus por você. Tamanho do amor. Às vezes você está pensando, está tudo perdido, tudo que eu faço dá errado, a vida não está sorrindo para mim. Mas paciência, Deus está no controle, Deus vai agir no momento certo, Deus está ouvindo suas orações, meu caro irmão e ouvinte. Ele está ouvindo as suas orações, o seu clamor. Mas é com dor, é com sofrimento, porque o sofrimento que nos faz melhores, né? É o sofrimento. É o sofrimento que faz você ficar experiente. O sofrimento que faz você ser
se aproximar de Deus.

Então que você possa entender o tamanho do amor de Deus pela sua vida. O programa vai ficando por aqui. Novamente, feliz dia das mães. Te amo, tá, minha rainha? Feliz dia das mães e que a senhora possa ter muitos anos aqui comigo e que possa ver eu realizar o grande sonho da minha vida, né? Gabriela Rocha, diz eu sei. Até semana que vem, se Deus quiser.

0: 2:05.
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2: 2:13.

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1: Duas e 28.

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1: 2:39.
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5: 2h46.
6: E aí, Marcos? Quem não chora faz bico com nós nessa vida?
7: Sempre.
6: Tem que deixar um golinho pra mais tarde, né? Reservado já. Eu falo sempre isso, mas essa é uma das músicas mais lindas que eu tô gravando na minha vida. Concordo.

0: Valeu, Brasil!
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0: 3:10.
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0: Pretinho, tinha que ser você, nego velho. Que honra. Sou teu fã, idem.
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2: Essa moda é pra você que tá amando e não tá sendo correspondido. É o seguinte, não segura ela não. Quer ir? Deixa ela ir. Quer ir? Então vai!

0: 3h42.
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3: 3:49.

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0: atenção, atenção. Ah, meu jovem. Aureliano, muito obrigado, meu mano.
1: Obrigado, mano, estamos juntos.
0: Muito obrigado, Deus. Olívio.
2: Seja,
0: que
2: me
0: energia,
2: fez
0: meu mano.
2: E nos momentos que eu mais precisava, meu irmão. Obrigado a vocês, viu?
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0: 4:16.
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2: 4:22.
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1: Muito obrigado,
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0: aí. Muito obrigado, gente.
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0: 4:47. 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
3: 4:53.

0: Ana Birigui. Que alegria!
1: Sucesso, Luiz Henrique Neto.
2: Que honra!
1: Que honra pra mim, imagina.
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0: parada dura.
1: Léo Magalhães.
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0: 5:17.
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0: 55.
1: Agora eu quero saber quem já se apaixonou pela pessoa errada e vai cantar essa música bem bonita com a gente assim, ó.

0: 6:25.
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2: Olá, olá, salve, salve, simpatia, boas vibrações pra você aí do outro lado do rádio. Tô chegando na sua sintonia com mais uma edição do nosso Top Musical, o top das mais pedidas. E agora sim é o top completo pro nosso fim de semana. É as mais pedidas da semana. 12ª posição da semana ficou com Wesley Safadão e Eric Landi. Eis que fala mal.

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1: Eis que fala mal, Wesley Safadão e Eric Land, aqui no Top Musical, 12ª posição. 11ª colocada é Mato Grosso e Matias, Caçador de Gente.

Caçador de Gente. É, Mato Grosso e Matias aqui no Top Musical, top das mais pedidas na 11ª posição. Agora tá chegando a 10ª colocada com Mari.

0: com Sia, pra fechar a nona colocação aqui no Top Musical, o top completo do seu fim de semana. É rápido intervalo e eu volto já.
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4: 7h29.
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0: Já estamos de volta com o Top Musical. Hora de trazer a oitava posição da semana. Na oitava colocação ficou Vitor e Luan.

0: despedida da semana no nosso Top Musical. E você não perde por esperar, não, hein? Intervalo é rápido e eu volto trazendo as campeãs da semana.
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2: 7h43.
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0: Já estamos de volta com o Top Musical, hora das campeãs da semana. As quatro mais pedidas dessa semana aqui. Na quarta colocação ficou Lauana Prado, Chorada.
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1: Chorada, Laona Prado, quarta colocada da semana. Na terceira colocação tem Dan Lelis com Juan Marcos e Vinícius, seis pessoas.
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Seis pessoas: Danelis, Juan Marcos e Vinícius. Terceira posição da semana. Na segunda colocação tem Gabriel Elias e Banda Eva, Nó de Marinheiro.

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1: Lodi, Marieiro, Gabriel Elias, Banda Eva, segunda colocada da semana aqui no nosso Top Musical. Agora é a vez de Calvin Scott, At Your Mercy, com primeira posição da semana.

0: Scott, At Your Host, fechando o nosso top musical. Gente, agradeço o carinho, audiência, paciência. Um grande abraço do Rodrigo Souza. Até o próximo programa, se Deus quiser. Tchau, tchau, até lá.
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3: 754.
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Olá, salve, salve, simpatia, boas vibrações para todo mundo. Tô chegando no seu rádio, na sua sintonia, com mais uma edição do nosso Top Universitário. É o Top do final de semana. Pra gente começar o Top bem bacana, aqui tem o som do Vitor e Gustavo.

0: fechando a primeira sequência do Top Universitário de hoje, agradecendo o seu carinho, audiência e paciência. Prometo voltar daqui a pouquinho trazendo mais. Fica ligado aí.
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5: 8 e 4.
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0: Estamos de volta com o Top Universitário. Por aqui é assim, a música não para, é um sucesso atrás do outro. Tá chegando mais uma sequência musical com Luan Santana e Henrique Juliano. Erro planejado.

0: Sabe, Matheus e Cauã, fechando essa sequência musical do nosso Top Universitário. O intervalo é rápido, voltamos já.
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1: 8h13. 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
0: Estamos de volta, Top Universitário no seu rádio, abrindo a última sequência musical do nosso fim de semana. Tem Marco Antônio e Gabriel, Balança.

0: fechando o Top Universitário de hoje. Gente, obrigado pelo carinho, audiência e paciência. Grande abraço aqui do Rodrigo Souza. A gente se fala no próximo programa, se Deus quiser. Tchau, tchau. Até lá.
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0: 8h22.
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0: 8h27.
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4: 8h39.
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2: 8h49.
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3: 8h59.
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